0: haja fruto desse amor de Deus.
1: Mesmo sendo falho,
0: porque não é por obras, é pela fé. Não é porque merecemos, é porque Ele nos amou primeiro.

Me lembro do dia que eu recebi essa palavra. Me lembro que eu te mandei o áudio. Eu estava na minha casa e o pastor chamou minha esposa no telefone e ele disse: eu preciso passar uma percepção espiritual que eu tive com o Taz. E era um momento difícil da minha vida. E ele disse: eu via você no meio de um turbilhão. E o turbilhão girava e você estava no meio, meio que perdido, desnorteado, desorientado. E no último suspiro, ele disse, no último suspiro, no último fôlego, Deus ligava um fio. Quando você pensava que não ia mais aguentar, Deus ligava um fio no coração dele, no seu coração. E passava para você aquilo que estava no coração dele. E te preparava para um novo tempo extraordinário que ele tinha desenhado. Eu quero dizer para você que talvez você esteja no último suspiro, no último fôlego, se sentindo no meio de um turbilhão, e para qualquer lado que você vira, você bate na parede, bate de cá e não tem saída, não tem solução. Eu quero te dizer, o Deus que pode fazer todas as coisas está aqui, e Ele me manda te dizer: Ele é o Deus que faz o cego ver, que tem poder sobre a morte, o Deus que muda o tempo, o Deus que tira reis e que estabelece reis. Esse é o Espírito Santo de Deus que está presente, e eu quero liberar essa palavra sobre a sua vida. Levante a sua mão onde você estiver.

lugares do seu sentimento. Levanta suas mãos e declare comigo em nome de Jesus. O Deus que faz o cego ver, o Deus que tem todo o poder, Ele é maravilhoso.